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0: estamos sabendo em grande que está tudo falando da mesma forma que o pessoal não se acostuma a sentir que está a uma própria voz. É por isso que está tendo uma realidade.
1: Eu vou dizer, mas não só eu falo tanto que está a boca aí para o meu café, não é bem, mas aí não se fala todo o tempo. Não vamos a sentir, né? Me dá, meu, vai fazer essa merda. Só para você falar aqui que dá o resto, sabe? Amigo, como é que o meu pai está feliz?
0: Me dá. Mas vai que está a sua
1: filha. Boa, meu. Se você quiser, eu vou fazer.